da Tumbetoca. Adiós, meu abraço, meu espírito do Deus. O Rabacata lá já chama. Abraça, meu Espírito Santo.